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1: É o show do Tibu, a festa vai começar.
2: É praticamente meia hora para uma do meio-dia.
1: Parado, vamos dançar.
2: E aqui continuamos em Tibu na Onda, Sí Radio, Ourense, a Porta Galicia.
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2: Última meia hora musical.
1: Comemorar.
2: 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E muitas novidades e entrevistas. 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
2: A partir da 1 do meio-dia, informativo galego às 2:30 do meio-dia.
1: A noite é nossa, é pra comemorar.
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